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Bom dia, prezados ouvintes do programa Luz para a Vida. Nós que fazemos parte do programa desejamos para você um dia com Cristo Jesus, um dia de paz, um dia de alegria, um dia de felicidade. Que Deus esteja com você, com sua família, né? E desde já agradecemos aí pela sua audiência e desejamos que a graça do Senhor Jesus esteja com você e com sua família durante esse dia. 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

0: cada um de nós o privilégio de viver mais este dia. E rogamos ao Pai que nos conceda sabedoria, entendimento, para sabermos como viver diante de um mundo cada vez mais complexo e difícil. Queremos te pedir, Senhor, a direção do Teu Santo Espírito em tudo que nós formos fazer, para que possamos fazer todas as coisas para a Tua honra e para a Tua glória. Nos proteja do mal, nos guie no caminho do bem, que a Tua palavra seja o nosso guia, a nossa força. E queremos te rogar também pelos nossos ouvintes. Se por alguém, por acaso alguém esteja passando por algum problema, alguma dificuldade, que Deus possa iluminar essa pessoa, que Deus possa curar suas enfermidades e ajudá-lo nos seus problemas, seja eles quais forem. Nós entregamos tudo em Tuas mãos e pedimos a Tua companhia neste dia, em nome de Jesus, nosso Salvador. Amém.
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0: Hoje, no serviço de utilidade pública, nós vamos falar sobre algo que está preocupando não só as autoridades sanitárias, ambientais e científicas no Brasil e também aqui em Ceará, em várias partes do mundo, que é o uso indiscriminado de herbicidas para a saúde do ser humano e para o meio ambiente. É incrível como aqui mesmo em Ceará, o número de pessoas, né, de proprietários usando herbicidas está aumentando muito. Isso é muito preocupante, porque essa semana mesmo estava conversando com uma pessoa, ele tem criatório de abelhas, né? Aqui em Ceará tem muitas pessoas que criam colmeias para vender o mel. Ele está preocupado porque de um tempo para cá ele está percebendo que o número de abelhas de suas colmeias está diminuindo cada vez mais. Isso não só tem acontecido aqui em Ceará, mas também tem acontecido em várias partes do Nordeste e no Brasil. Isso é muito preocupante, porque nós sabemos que as abelhas são de extrema importância, não só na produção de mel, mas também na polinização das plantas, das flores. Elas fazem a polinização, o cruzamento das plantas, e ajuda na produção de frutos. E aí nós estamos vendo que esse uso indiscriminado de herbicidas está causando problemas gravíssimos, porque há muitas pessoas que acham que isso é comprar um herbicida em determinados lugares e aí despejar sem orientação técnica, sem saber os danos para o meio ambiente, para a saúde dos animais, para problemas na fauna e na flora local. Então, o uso indiscriminado de herbicidas e suas implicações são muito graves, né? Porque causam danos ambientais, como a contaminação de solos também, né? Recursos hídricos, né? Como riachos, rios, açudes, barragens, e por escoamento superficial, além da perda de biodiversidade e morte de polinizadores, como eu falei para vocês, no caso das abelhas. Então, para a saúde humana, a exposição crônica ou aguda dos herbicidas podem causar intoxicações, distúrbios hormonais, problemas neurológicos e maior risco de câncer, afetando principalmente trabalhadores rurais e comunidades próximas às lavouras. Então, há casos, por exemplo, lá no Ceará, e foi constatado que muitos peixes de barragens e açudes que alimentam a população está sendo contaminado por agrotóxico. E esse agrotóxico passa para os peixes e passa também para os seres humanos, quando eles consomem os peixes. Então, quais são os impactos no meio ambiente do uso de herbicidas e agrotóxicos de forma indiscriminada? Contaminação da água. Os produtos químicos migram das plantações para os rios, lagos, lençóis freáticos, por meio da chuva ou da irrigação. Então, você coloca o herbicida, né, o agrotóxico de forma indiscriminada, sem acompanhamento técnico, sem saber quais são os riscos. Então, quando dá chuva, aquela chuva

chuva leva aquele agrotóxico que estava ali no solo e nas plantações para os lençóis freáticos, contaminando os rios, os riachos. Então, isso é muito perigoso. Perda também de biodiversidade. A eliminação indiscriminada de plantas silvestres afeta a cadeia alimentar e reduz drasticamente populações de animais silvestres e insetos benéficos. Um rapaz falou para mim que ele estava andando numa certa propriedade e chegando lá viu muitas abelhas, muitos insetos, pássaros mortos, né? E isso é muito preocupante, porque esse uso indiscriminado só vai trazer problemas e já está trazendo problemas gravíssimos para os insetos, para os animais silvestres. E a morte também de polinizadores, como abelhas e outros insetos vitais para a reprodução de plantas nativas e cultivadas, sofre intoxicação e mortalidade de massa. Então, para você ter uma ideia, se você tem uma plantação de manga, né, ali 40, 50 pés de manga, essas mangas ou essas mangueiras, elas precisam de polinizadores, como as abelhas. Se você coloca veneno ali ao redor, mata as abelhas e a produção de manga vai diminuir ou vai ser afetada. Então, é muito importante que as pessoas se conscientizem dos prejuízos que causam ao meio ambiente. E os impactos na saúde do ser humano, o uso indiscriminado de herbicida e inseticidas e agrotóxicos em geral, pode causar intoxicações às pessoas que manuseiam, os trabalhadores que manuseiam, né? A manipulação sem equipamento de proteção adequados, como a gente vê, então provoca tonturas, náuseas, irritações na pele, falhas respiratórias agudas. Então, quantos não estão morrendo ou tendo graves problemas de saúde porque estão usando drones, estão usando bombas e outros aparelhos sem máscara? Isso é muito grave, porque isso causa danos à saúde, né? Graves problemas de saúde que podem levar até a morte. Então, o uso indiscriminado de herbicidas e agrotóxicos causa doenças crônicas e graves. O contato prolongado está associado a distúrbios no fígado e rins, desregulação hormonal, infertilidade e enfermidades neurodegenerativas. Então, pode causar graves problemas nos rins, no fígado, quando se usa de forma indiscriminada o herbicidas e inseticidas. O risco de câncer, vários princípios ativos comuns, né, nesses venenos, por agências de saúde, tem mostrado claramente que o uso indiscriminado de herbicidas e agrotóxicos podem causar câncer, tanto nos animais como nos seres humanos. Há casos, e já comprovado cientificamente, do gado, de peixes, né, e também de animais silvestres podem ser atingidos por câncer devido ao uso indiscriminado de herbicidas e agrotóxicos. Então, a presença de resíduos químicos em alimentos e nas águas potáveis expõe de forma contínua toda a população urbana e rural. Então, é preciso que as pessoas pensem e analisem bem que herbicidas e agrotóxicos precisam ser usados de forma correta, de forma

gosta de usar herbicidas e inseticidas de forma indiscriminada na sua plantação ou para controlar aí as pragas e as ervas daninhas. É preciso muito cuidado para não haver problemas futuros.

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1: Provérbios capítulo 28, versículo 14. Feliz o homem constante no temor de Deus, mas o que endurece o coração cairá no mal. Para muitos, o sucesso é considerado parte da felicidade. Mas pode o sucesso ser medido? Analisemos este assunto do ponto de vista de dois empresários. Um se acha bem-sucedido porque pensava vender 100 mil dólares e vendeu 110 mil em produtos. O outro, no entanto, vendeu 500 mil e se acha fracassado porque queria alcançar 1 milhão. O que é sucesso para você? É possível defini-lo de alguma maneira? Se as coisas não saíram como queria, você é uma pessoa infeliz? Se você sair pela rua procurando uma definição de sucesso, provavelmente conseguirá opiniões diferentes. É difícil definir e alcançá-lo? O provérbio de hoje diz: feliz o homem constante no temor de Deus. A característica do homem feliz, segundo o texto de hoje, não é necessariamente sucesso, mas constância. A intermitência destrói a vida. Você já percebeu que a intermitência é um sintoma de uma lâmpada que está chegando ao fim? O ser humano é intermitente por natureza. Um dia está bem e no outro sente-se mal. Um dia acorda cheio de otimismo e vontade de conquistar o mundo. E no dia seguinte, as nuvens negras do pessimismo parecem envolvê-lo por completo. Assim são as coisas nesta vida, mutáveis, inconstantes e passageiras. Com Deus tudo é diferente, porque Ele é eterno. Por isso o conselho do salmista é: seja constante no temor de Deus. Temer a Deus no contexto bíblico é tê-lo sempre presente, não se esquecer dele, ter consciência de que Deus está ao seu lado. É claro que se Deus é permanente e eterno, a pessoa que o busca todos os dias será constante. Seu caminho será um permanente crescimento. E até os dissabores, tristezas e dificuldades da vida serão instrumentos que o ajudarão nesse processo constante de ir em frente. Como estão as coisas hoje com você? O sol brilha com toda a sua intensidade? Há nuvens escuras que o amedrontam? Precisa de forças para continuar a luta que iniciou? Procure Jesus antes de partir para as atividades do dia. Seu Deus é eterno, é a rocha dos séculos. Não muda, permanece para sempre. Parta para as atividades com Ele e terá um dia feliz, porque feliz é o homem constante no temor de Deus. Reflita sobre isso no dia de hoje e ore comigo agora. Obrigado, Senhor, porque eu não estou sozinho. Tenho o privilégio de tê-lo comigo em cada momento, em cada dia de minha vida. Que eu não solte a tua mão, Pai, por favor. Em nome de Jesus. Amém.
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0: 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Então, ela salvava esses meninos do sexo masculino, porque o faraó do Egito mandou matá-los, né? Então, como era o nome dessa parteira? 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
2: E para prepararmos o nosso coração para a mensagem de hoje, a primeira música do programa que oferecemos aos nossos prezados ouvintes: Afrânio, Tarcísia, Luzia Guimarães, Mauro Ramalho e Alberones. Ouçam com o grupo Prisma a música Um Milagre, Senhor.

0: A próxima música dedicamos aos nossos queridos irmãos Zezinho e Creucinete, Bernadette e Ivanildo, Eugênia, Adriano e Agnes, e para os nossos queridos irmãos Erivaldo e Tatinha, no Sítio Pagão. Ouçam com Fernando Iglesias a música Luz do Luar.
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Então, como era o nome da parteira que salvou os meninos da morte lá no Egito, né? Quando o faraó mandou matá-los, então ela salvou muitos meninos do sexo masculino. Então, diz o nome dela aí e você vai estar concorrendo aí a um kit de sabonete íntimo unissex da marca Fresh. E a próxima música, a última música do programa, nós queremos dedicar aos nossos irmãos Zezinho e Crescinete, né, irmã Bernadette, Ivanil, Eugênia, Adriano e Agnes, para os irmãos Erivaldo e Tatim, lá no sítio Pagão também, para os nossos irmãos Fernando e Lani, e também para os nossos amigos que estão nos ouvindo aí, Malhada da Pedra e Sítio das Musas. Então ouçam com Luiz Cláudio a música Chance, tá bom? E para o irmão também, eu quero também dedicar nossos irmãos aí, da Padre Noval, nosso irmão Antônio, né? E para a irmã Zefinha, Iraci, no bairro do Salgado.

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1: E hoje à noite, a partir das 19h30, 7h30 da noite, teremos cultos nas igrejas adventistas do sétimo dia, aqui na nossa cidade de Senharó, nosso município de Senharó, na verdade, localizado nos seguintes endereços, certo? Você tem três opções aí para você ir com a sua família. Tem a Avenida Jurandir de Brito, logo ali, próximo ao posto de gerente, aquela avenida entrando ali pelo posto de gerente. Temos a Rua Manuel Batista, certo? Próximo ao bairro Santa Clara. E na Rua Sebastião Valença, no bairro Nossa Senhora de Fátima, também conhecido como Coab. Então você tem esses três pontos, certo? Você tem esses três endereços para você escolher com a sua família, aonde fica mais próximo de sua casa, desses três bairros, né? Dessas três igrejas localizadas nesses três bairros, a qual você já se sente mais confortável em ir. Então você pode ficar à vontade, certo? Estamos esperando você de braços abertos, certo? Sejam todos já de antemão bem-vindos. Sintam-se abraçados pela família adventista, ok? E caso você deseje receber um curso bíblico gratuito pelos correios, você precisa apenas acessar o site biblia.com.br, certo? E dentro de mais ou menos uns 15 a 20 dias, você estará recebendo um curso bíblico gratuito na sua residência, certo? Então, não deixe de última hora, certo? Aproveita e faça o seu pedido hoje pela internet, certo? E já aproveitando a sua ida na igreja, você já pode falar com um dos nossos instrutores bíblicos, que a gente vai organizar ali dentro dos 7 dias na semana um melhor horário, um melhor dia ali da semana, que vai ficar confortável para você e para nós, para a gente poder estudar a Bíblia junto, certo? Se você quiser uma orientação um pouco melhor, você pode falar com a gente, tá bom?
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2: Então vamos lá, prezados ouvintes. A pergunta do programa de hoje, valendo aí um kit de sabonete íntimo unissex, é a seguinte, viu? Como era o nome das duas parteiras que ajudaram a salvar os meninos judeus do sexo masculino no Egito, quando eles nasciam, que o faraó tinha mandado matá-los, né? O nome dessas duas parteiras, então você liga aqui para o 9253-4214 e 9253-6028. Até o final do programa você estará concorrendo a esse kit de sabonete íntimo unissex, tá bom?
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2: Então vamos ter agora nesse momento a mensagem da Palavra de Deus com a nossa irmã Simone, a nossa irmã Paloma, aliás. E muito obrigado, nossa irmã Paloma, por ter aceitado, né, o nosso convite mais uma vez para trazer a mensagem da Palavra de Deus no programa Luz para a Vida. Seja bem-vindo, tenha um bom dia.
3: Bom dia, Luiz. Obrigada pelo convite. Eu que agradeço estar mais uma vez aqui com os nossos queridos amigos e ouvintes da Rádio Senharó FM. Bom dia para você. Uma feliz semana. Que sua semana comece cheia de paz, de graça. E que Jesus esteja com cada um de vocês. O tema de hoje é ansiedade. Quando a alma grita por socorro. Hoje quero conversar sobre um assunto que talvez seja luta silenciosa, seja a luta silenciosa de milhares de pessoas que estão nos ouvindo nesse momento, a ansiedade. Talvez você esteja em casa ou indo para o trabalho, preparando o café da manhã, cuidando dos filhos, ou até deitada em uma cama, sem conseguir encontrar forças para começar mais um dia, ou talvez pensando como será esta semana. E enquanto as pessoas olham para você, imaginam que está tudo bem. Afinal, você sorri, trabalha, conversa, cumpre suas responsabilidades. Mas somente Deus conhece as batalhas que acontecem dentro do seu coração. Vivemos na geração da velocidade. Queremos respostas imediatas, resultados imediatos, dinheiro imediato, reconhecimento imediato. Vivemos conectados o tempo inteiro, mas cada vez mais distantes de nós mesmos e das pessoas e de Deus. Nunca houve tantas maneiras de conversar, e nunca houve tantas pessoas se sentindo sozinhas. Nunca tivemos tantas informações e, paradoxalmente, nunca houve tanta confusão na mente humana. O Brasil é um dos países com maior número de pessoas que sofrem com transtornos de ansiedade. Isso revela que existe uma epidemia invisível. Não é uma epidemia que lota apenas hospitais. Ela invade casas, casamentos, igrejas, escolas e ambientes de trabalho. Existem pessoas que carregam um sorriso no rosto e um desespero na alma. Dormem cansadas, acordam cansadas, vivem cansadas. O corpo descansa, mas a mente nunca para. Enquanto o relógio marca meia-noite, a ansiedade marca milhares de pensamentos. Como vou pagar minhas contas? E se eu perder o meu emprego? E se meu filho adoecer? E se eu fracassar? E se o pior acontecer? A ansiedade fabrica sofrimentos que, muitas vezes, nunca acontecerão. Ela faz a pessoa viver o amanhã antes que Deus permita que esse amanhã chegue. E o resultado é uma vida sem paz. Mas precisamos compreender algo muito importante. A ansiedade não é simplesmente falta de fé. Ela é uma realidade complexa. Em muitos casos, envolve fatores emocionais, físicos, hormonais e até genéticos. Há pessoas que precisam de acompanhamento psicológico, médico e, quando indicado, de tratamento. Buscar ajuda não demonstra fraqueza espiritual. Deus concede sabedoria também aos profissionais de saúde. Ao mesmo tempo, existe uma dimensão espiritual que não pode ser ignorada. Vivemos em um mundo onde tudo conspira para alimentar nossa inquietação. Somos pressionados a produzir mais, ganhar mais, mostrar mais, postar mais, comprar mais e descansar menos. As redes sociais mostram apenas os melhores momentos da vida das pessoas. Enquanto isso, muitos começam a acreditar que sua própria vida não tem valor. A comparação se torna uma prisão. O consumismo cria necessidades que antes não existiam. O excesso de notícias aumenta o medo. A falta de descanso enfraquece a mente. A alimentação desregulada prejudica o organismo. A ausência de exercícios reduz nossa disposição. E a distância de Deus deixa a alma sem direção. É como um celular moderno. Ele pode ter a melhor tecnologia do mundo, mas sem energia não funciona. Assim também é o ser humano. Podemos possuir inteligência, recursos e conhecimento. Mas, separados do Criador, nossa alma começa a perder as forças. A Bíblia apresenta um caminho extraordinário. Esse é o momento de você pegar a sua Bíblia para nós abrirmos. E hoje nós iremos abrir em uma das passagens mais lindas de Filipenses 4. Vamos lá, peguem suas Bíblias. Vamos juntos compartilhar a palavra de Deus. Eu quero que você veja as promessas de Deus na palavra dele para você. E fica aqui um apelo, um convite para estudarmos a Bíblia, para abrirmos mais a palavra de Deus, para ouvirmos mais a voz de Deus. Nós estamos dando muito ouvidos à voz do mundo, à voz de pessoas, à voz de marketing, à voz do consumismo e abafando a voz de Deus. Então, abra mais a palavra de Deus. Coma desse pão da vida. Então, vamos lá, Filipenses capítulo 4. E nós iremos pedir a direção do Espírito Santo neste momento. Pai querido e amado, tua palavra se encontra aberta. E tudo que nós precisamos é ouvir a voz de um Pai amoroso e um Pai mantenedor. Ajuda-nos, ó Deus, a te ouvir neste momento, que o teu Santo Espírito possa ser com cada ouvinte, com cada coração e com cada desejo de nos entregarmos a ti. Em nome de Jesus te pedimos. Amém. Filipenses 4, versículos 6 e 7 diz o seguinte: não andeis ansiosos de coisa alguma, em tudo, porém, sejam conhecidas diante de Deus as vossas petições, pela oração e pela súplica, com ações de graças. E a paz de Deus, que excede todo o entendimento, guardará o vosso coração e a vossa mente em Cristo Jesus. Observe que Paulo escreveu essas palavras enquanto estava preso. Isso mesmo, Paulo estava preso e nos deu esse conselho tão maravilhoso. Ele não escreveu de uma praia, não escreveu de férias, não escreveu em dias fáceis. Ele escreveu em meio ao sofrimento, que não devemos andar ansiosos, mas apresentar tudo ao nosso Deus, que é um que pode resolver todas as coisas. Isso nos ensina que a paz de Deus não depende das circunstâncias, ela depende da presença de Cristo. Jesus também falou sobre isso no capítulo 6 de Mateus. Ele olhou para as aves do céu, elas não armazenam em celeiros, não fazem investimentos, não sabem como será o amanhã, mas mesmo assim, Deus cuida delas. Depois, Jesus apontou para os lírios do campo. Eles não vivem preocupados com roupas, mesmo assim, Deus os veste de beleza. Então, Cristo faz uma pergunta que atravessa os séculos: não valeis vós muito mais do que as aves? Que pergunta extraordinária. Você vale muito para Deus. Sua vida tem valor. Seu sofrimento importa para o Senhor. Suas lágrimas não passam despercebidas. O Salmo 56 diz que Deus recolhe nossas lágrimas em seu odre. Nenhuma delas é esquecida. Mas como vencer a ansiedade? Primeiro, aprendendo a entregar a Deus aquilo que não podemos controlar. Segundo, cuidando do corpo que Deus nos deu. Dormir melhor, alimentar-se com equilíbrio, praticar atividade física, abster-se de muitos alimentos, que principalmente aqueles que contêm cafeína, que é um dos que mais aguçam a ansiedade. Café, refrigerante, energéticos, guaraná em pó, pré-treinos e muitas coisas que contêm cafeína. Isso permite, desenvolve e aguça a ansiedade nas pessoas. Outro fator importantíssimo: praticar atividade física. A atividade física é a pílula mais poderosa contra a ansiedade, contra depressão, contra é uma das barreiras importantíssimas contra muitas doenças, principalmente o câncer, a ansiedade, a depressão e tantos outros distúrbios. Diminuir o excesso de informações desses jornais que só passam coisas terríveis. Ou então no seu Instagram, no seu Facebook, ou então aquela pessoa que só chega para lhe contar coisas terríveis de tragédias, mortes, maldades, estrupos, enfim. Evite, porque senão você só pensa que o mundo só tem essas coisas e sua ansiedade vai aumentar cada vez mais. Procure alimentar sua mente com coisas boas, com coisas positivas. Existe um programa, uma rede de comunicação chamada Novo Tempo. E lá tem um jornal que eu acho incrível. É o Jornal de Boas Notícias. Então comece a exercitar sua mente para ela divulgar boas notícias, ver boas notícias. Nós podemos doutrinar a nossa mente para se fixar em coisas boas. Não que a gente não deva dar importância às coisas que realmente estão acontecendo ao nosso redor, mas a gente não deve firmar-se e criar raiz apenas nesses pensamentos. Outra coisa é reduzir o tempo nas redes sociais. Nós estamos extremamente viciados à dopamina muito rápida. Então, nós precisamos nos abster, coloca um temporizador, não dorme com esse celular do seu lado, desliga o Wi-Fi cedo, passa tempo com sua família, conversa, vai ler um livro. Enfim, tem tantas coisas que a gente está perdendo, preso, aprisionados nesse celular. Parar de jogar jogos online. Isso mesmo, isso aguça muito a ansiedade. E principalmente os que são apostados. Pare de seguir essas pessoas que fazem promoção de jogo. Isso tem destruído vidas, famílias. Valorizar os momentos em família. Reservar tempo para o silêncio. Ler a palavra de Deus diariamente. Orar mesmo quando falta vontade. Confiar mesmo quando falta entendimento. Terceiro, lembrar que Deus nos chama para viver um dia de cada vez. Isso é o mais difícil, né? Lembrar que Deus nos chama para viver um dia de cada vez. Jesus declarou: basta a cada dia o seu próprio mal. A ansiedade vive no amanhã. A paz vive na presença de Deus hoje. Eu vou repetir. A paz de Deus vive na, a paz vive na presença de Deus hoje. O amanhã pertence a Ele. A gente sabe nem se chega lá. Talvez exista alguém me ouvindo agora que já perdeu a esperança. Talvez você esteja cansado de lutar. Talvez ninguém saiba da dor que você enfrenta, mas Deus sabe. Ele conhece seu nome, conhece sua história, conhece as noites em que você chorou escondido, conhece as orações que nunca conseguiram sair em palavras. E hoje Ele diz ao seu coração: filho, filha, entregue-me esse peso. Jesus declarou: vinde a mim, todos os que estáis cansados e sobrecarregados, e eu vos aliviarei. Que convite maravilhoso! Cristo não promete retirar imediatamente todos os problemas, mas promete caminhar conosco em cada um deles. A verdadeira paz não é a ausência de tempestades, é a presença de Jesus dentro do barco. Quando Cristo está no barco da nossa vida, até o vento obedece. Quero terminar deixando o convite. Se a ansiedade tem roubado sua alegria, se o medo tem dominado seus pensamentos, se você vive preocupado com o amanhã, faça hoje uma decisão. Entregue sua vida completamente ao Senhor. Volte a cultivar momentos diários de oração. Leia a Bíblia. Ouça o que Deus tem para você na palavra dEle e só confie nela. Cuide do seu corpo, porque ele é templo do Espírito Santo. Se abstenha de comidas impróprias, de coisas que aguçam, como eu falei aqui, a ansiedade. Procure ajuda quando precisar. Perdoe, descanse, desacelere. E permita que Deus ocupe o lugar que pertence somente a Ele. Nenhum remédio substitui Cristo. Mas Cristo também nos ensina a valorizar os recursos que Ele mesmo colocou à nossa disposição para cuidar da saúde. A fé e o cuidado caminham juntos. Que hoje seja o começo de uma nova história. Que sua mente seja renovada. Que seu coração seja fortalecido. E que a paz de Deus, que excede todo o entendimento, guarde sua mente e seu coração em Cristo Jesus. Que Deus abençoe você, meu querido, minha querida ouvinte, sua casa e sua família. Que você aprenda a deitar no colo de Cristo, a contar a Ele tudo. Jesus, Ele se importa com tudo. E eu gosto sempre de contar uma história que aconteceu em minha vida. É algo pessoal. Eu vou abrir aqui para vocês. Certa vez, minha pia entupiu, a pia de prato. E os canos são todos interligados por debaixo do piso e para resolver precisaria quebrar a casa praticamente toda para resolver essa situação. E fizemos de tudo, tudo que você imaginar, de desentupidor, de produto químico, tudo. E a pia não desentupia. E já estava acumulando louça para lavar, muitos pratos, o mau cheiro, né? A água ali parada. Mesmo a gente desgotando, mas tinha muita situação, muita coisa envolvida. E aí eu disse, já que não tem nada para fazer, não tenho o que fazer, eu vou dormir. Olha que coisa, né? Fui dormir. E antes de dormir, eu orei e disse: Senhor, já fizemos de tudo. Os pratos estão sujos, a casa está ficando mal cheirosa, a água está parada no cano, está subindo mau cheiro. Já usamos produtos químicos, já usamos ferro, já fizemos de tudo, Senhor. E a pia não desentope. Eu sei que o Senhor tem tantas coisas para resolver, mas eu queria que o Senhor me ajudasse a desentupir essa pia. E eu dormi. E ao acordar, eu escutei aquele barulhinho que era música para os meus ouvidos. Guti, guti. A pia havia desentupido. Queridos, por que eu estou contando essa história para vocês? Para vocês verem que Deus se preocupa em todas as áreas da nossa vida. Ele sabia da minha necessidade e daquela pia. Ele sabia que eu não poderia quebrar toda a minha casa para trocar esses canos. E ele resolveu. Então, se o Deus que desentupiu uma pia para que eu pudesse voltar a lavar prato e ter uma casa funcional, é o mesmo Deus que quer resolver os seus problemas. Mas você precisa apresentar a ele e principalmente confiar. Hebreus diz que nós precisamos nos achegar a Cristo com fé e saber que ele pode todas as coisas. E se ele ainda não respondeu como você gostaria, é porque não é o melhor para você. Então, o meu convite é que você descanse no Senhor. Que Deus abençoe grandemente os seus pensamentos, as suas angústias. E como Paulo nos diz, que apresentemos as nossas ansiedades a Ele, pois Ele tem prazer em cuidar de nós. Até o próximo encontro, se Deus assim nos permitir. E foi um prazer estar com vocês mais uma vez. Que Deus o abençoe, que a paz de Cristo esteja com cada um de vocês. Amém.
2: Nós queremos agradecer a nossa irmã Paloma por essa mensagem de esperança, de fé e confiança, né? E a ansiedade é um problema muito sério, não só aqui no Brasil, mas em várias partes do mundo. Muito obrigado. E nós queremos aqui fazer a última pergunta, viu, do programa, que é o seguinte: valendo um kit especial do programa, um kit de sabonete Íntimo, a pergunta é a seguinte, né? Como era o nome das parteiras que contrariou a ordem de Faraó para matar todos os recém-nascidos judeus do sexo masculino no Egito? Então liga aí para o 9253-4214, 9253-6028. Apenas você tem 2 minutos para responder a essa pergunta, tá bem?

0: Alô, bom dia.
1: Oi, bom dia, Luiz.
0: Bom dia, com quem eu falo?
1: Com Cíntia.
0: Cíntia, tudo bom, minha irmã?
1: Tudo bem.
0: Você sabe aí a pergunta que fizemos aí, qual é o nome das duas parteiras que salvaram os meninos do sexo masculino judeus? Isso, Sifá e Puá, isso mesmo. Você
1: tá
0: pode.
1: Certo.
0: Então responda aí novamente. Você pode responder novamente a pergunta?
1: Eu acredito que seja Sifá e Puá, o nome das duas.
0: Isso mesmo, é Sifá e Puá. Então nós queremos agradecer a sua participação, viu? E aí vamos dar um jeito aí para vocês receberem aí o brinde do programa Luz para a Vida e agradecer aí a audiência de vocês, tá bom? Muito obrigado, viu? Que Deus abençoe. Valeu.

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1: Povo tão numeroso, numeroso, que não se pode contar ou calcular. Dá, pois, ao teu servo um coração compreensivo, capaz de governar o teu povo e de discernir entre o bem e o mal. Do contrário, quem poderá governar este povo tão numeroso? Esta oração de Salomão agradou ao Senhor. E Deus disse a Salomão: já que pediste estes dons e não pedistes nada para ti ao longo da vida, ao longo dos anos de vida, nem riquezas, nem a morte de teus inimigos, mas as mais sabedoria para praticar a justiça, vou satisfazer o teu pedido. Dou-te um coração sábio e inteligente, como nunca houve outro igual antes de ti, nem haverá depois de ti. Palavra do Senhor.
2: Graças a Deus.

Vosso amor seja um consolo para mim, conforme a vosso servo prometestes. Venha a mim o vosso amor e viverei, porque tenho em vossa lei.

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leitura da carta de São Paulo aos Romanos. Irmãos, sabemos que tudo contribui para o bem daqueles que amam a Deus, daqueles que não estão chamados para a salvação de acordo com o projeto de Deus. Pois aqueles que Deus contemplou com o seu amor desde sempre, a esse ele predestinou, a ser conforme a imagem de seu Filho, para que este seja o primogênito numa multidão de irmãos. E aqueles que Deus predestinou também os chamou, e aos que chamou também os tornou justos. E aos que tornou justos também os glorificou. Palavra do Senhor.

Naquele tempo, disse Jesus a seus discípulos: o reino dos céus é como um tesouro escondido no campo. Um homem o encontra e o mantém escondido. Cheio de alegria, ele vai, vende todos os seus bens e compra aquele campo. O reino dos céus também é como um comprador que procura pérolas preciosas. Quando encontra uma pérola de grande valor, ele vai, vende todos os seus bens e compra aquela pérola. O reino dos céus é ainda como uma rede lançada ao mar e que apanha peixes de todo tipo. Quando está cheia, os pescadores puxam a rede para a praia, sentam-se e recolhem os peixes bons em cestos e jogam fora os que não prestam. Assim acontecerá no fim dos tempos. Os anjos virão para separar os homens maus dos que são justos e lançarão os maus na fornalha de fogo. E aí haverá choro e ranger de dentes. Compreendestes tudo isto? Tudo isso? Eles responderam sim. Então Jesus acrescentou: assim, pois, todo mestre da lei que se torna discípulo do reino dos céus é como um pai de família que tira do seu tesouro coisas novas e velhas.

seja no Senhor Jesus Cristo. Amém. Amor, que é bom peito para o seu coração, se acalma. Acalma o seu coração. Baixa um pouquinho a sua cabeça.

minhas irmãs, meus irmãos, que vieram de perto, de longe, as comunidades da nossa paróquia, da área urbana, rural, a todos que, nesse domingo do Senhor, vieram trazer de seus lares aquilo que é mais importante, a Deus apresentar o seu coração diante do altar da palavra e do altar da Eucaristia. Minhas irmãs, meus irmãos, desejo a todos graça, paz, saúde para o corpo e para a alma. Minhas irmãs e meus irmãos, nós encerramos o discurso em parábolas de Jesus. São 7 parábolas que escutamos até esse domingo, 2 domingos atrás, o evangelista São Mateus nos apresentou o discurso em parábolas de Jesus. Depois do discurso missionário, depois do discurso, ou a proclamação das bem-aventuranças, nós encontramos então nesse evangelho as 3 últimas parábolas desse discurso, que para mim são as mais belas. No capítulo 13, porque fala exatamente do que nós cantamos e rezamos a respeito do amor a Jesus Cristo. Quem encontrou o amor a Jesus Cristo encontrou um tesouro escondido, uma pérola preciosa. E aí nós somos colocados contra a parede a respeito dos muitos amores que às vezes fazemos confusões. Estamos falando do amor a Jesus Cristo, o amor a Deus. Até mesmo a respeito de um amor a uma pessoa, o amor a Deus, Jesus, a uma pessoa, nós amamos apenas. Quem ama não faz sacrifícios. E se tratando do amor a Deus, quem ama percebe que sacrifício nenhum é maior do que o amor de Deus, do que a sua misericórdia. E Jesus vai dizer isso: não quer sacrifício, sim a misericórdia, o amor. Agora, dom e esforço. O dom que eu encontro, eu preciso me esforçar para perceber esse dom, esse amor. Quando eu encontro o amor a Jesus Cristo, eu me escondo até que eu possa percebê-lo na sua totalidade. Aí eu tenho o quê? Alegria de proclamar os 4 cantos do mundo, por onde passo, que eu amo Jesus. E amar a Jesus. E esse amor define a minha vida. Eu proclamo de toda alegria. Enquanto eu não encontrar esse amor, eu irei perambular no mundo e não definirei bem a vocação que eu recebi para amar o outro, amar a Deus e amar a mim mesmo. Veja que belo o amor a Jesus Cristo. E quando encontro esse amor, eu preciso de sabedoria. É o que eu vi na primeira leitura do livro dos Reis. Salomão é exemplo máximo. Ele não pediu que o Senhor destruísse os seus inimigos. Ele não pediu sucesso. Nós somos fadados ao fracasso. Cuidado, queremos sucesso em tudo o que realizamos. Quando vem um espinho,
nos desmoronamos. Se desintegra fé, esperança e o amor. Cuidado! Nós precisamos da sabedoria, enfrentando os desafios da vida, as coisas que bloqueamos no nosso dia a dia, nossa mente, nosso coração, a respeito do amor de Deus. Precisamos de sabedoria para definitivamente encontrarmos, nos esforçarmos também para buscar e encontrar esse amor, esse tesouro, essa pérola preciosa que é o amor a Jesus Cristo. E depois da segunda leitura da carta de São Paulo aos Romanos, veja, eu quero mais uma vez que escutemos São Paulo dizer à comunidade, a nós, um homem que, anunciando o Evangelho, anunciava o amor a Jesus Cristo, porque encontrou o seu tesouro, encontrou a pérola preciosa. Irmãos, sabemos que tudo contribui para o bem daqueles que amam a Deus, daqueles que são chamados para a salvação, de acordo com o projeto de Deus. O projeto de Deus é a salvação, que todos se salvam. Nas missões antigas, 60, 80 anos atrás, um pouco menos, nós encontrávamos, e existem registros históricos, as cruzes dos missionários, mas era a linguagem da época. Salva a tua alma. Depois de um dia de missão, de uma semana de missão, de um mês de missão, se pregava a cruz e tinha essa expressão. Salva a tua alma. Hoje, a linguagem, a luz do Evangelho, para cada época, mas principalmente, fazemos a verdadeira interpretação de que nós precisamos definir na nossa vida o amor que temos a Jesus Cristo. Salva, salva a tua família. Procura a salvação a tua família. Se você se santifica, quem está ao seu lado? Agora, se santificar, não coloca uma faixa na testa. Eu quero ser santo. E ainda mais, é quase espelho, sozinho. Não está certo. Ninguém é feliz sozinho. Ninguém é santo sozinho. Ninguém santifica-se sozinho. Aí podemos cair nas tentações de encontrar esse tesouro, essa pérola, mas estamos no mundo vivendo as segregações, o puritanismo

das chagas. Aí você é preconceituoso, predestinado a ajudar. A me achar que sou melhor do que os outros. Achar que posso mais, ou poder nas minhas mãos com os tesouros, as coisas, posso destruir o meu inimigo, posso destruir quem pensa diferente de mim, quem segue outra religião, quem tem pensamentos políticos, culturais, ideologias diferentes das minhas. Aí Jesus fala na crise que os discípulos não podem cair. Aí por fim ele fala da terceira parábola, da rede. A rede lançada ao mar, quando puxa, é puxada, traz peixes bons e maus. Os peixes bons são colocados no cesto e os maus são jogados fora. Aonde? Volta para o mar. É linda essa parábola. Porque entre nós vai sempre, e no mundo vai sempre existir o bem e o mal. Nós temos que conviver. Tem gente ruim? Tem. Tem gente que se acha bonzinho, mas só vai cuidar. Uma linguagem bem popular. Dá as costas, só pensa mal. Destrói a vida do outro. Com palavras e atitudes. Esquece que estamos num mundo entre bons e maus. Nós precisamos lembrar dessa parábola, a última, a sétima, número perfeito, por isso que sete, para dizer, buscar a santidade e a perfeição é preciso. Não buscar se purificar, achando que quem não está purificado dos seus pecados não pode se aproximar de mim. Entre bons e maus, nós vamos conviver. Bem e mal existirão. Até o fim. E quem é que vai julgar no fim? Assim acontecerá no fim dos tempos. Os anjos virão para separar os anjos. Por isso que Jesus perguntou aos discípulos, como compreendestes tudo isso? Que depois de falar sete parábolas, às vezes a gente continua sem querer compreender. Jesus tem paciência. Mas ele pergunta hoje, compreendestes isso que eu acabei de lhe dizer? É os anjos que podem irão no final nos julgar. Eu não tenho que estar apontando e julgando os outros. Caem por terra todas as realidades de julgamento. Quem sou eu? Eu sou um anjo aqui na terra. Sou tão bonzinho. Veja as expressões dos anjos. Eu acho lindo os anjos. Mas as imagens dos anjos. De 10 imagens, eram 9 está assim com o pescoço quebrado para trás. Principalmente lindo. Mas eu sou esse anjo. Eu acho que não tem pecado. Eu, pecador, não tenho que estar julgando os outros. Palmatória do mundo? Não. Aí nós ouvimos. Compreendeste tudo isso? Então Jesus acrescentou assim, pois todo mestre da lei, Mateus era mestre da lei, antes de se converter. Tiago, Pedro e João, André, eram pescadores. Tinha apenas uma barca. Mas quando ele chamou, vem e segue. Deixaram tudo. Encontraram a sua pérola, o seu tesouro. O
para se tornarem pescadores de muitos homens e mulheres, para encontrarem como eles encontraram, para eles dizerem sim à pérola e ao tesouro que é Jesus. Vale a pena seguir Jesus, mas tendo ele como um tesouro, e amar, cuidar, esconder para depois até encontrar e comprar, até onde está o tesouro que encontrou, é que a gente conhece muito bem o nosso interior. Talvez crianças e adolescentes ainda não, mas nas realidades históricas, as botijas. É mesmo que encontrar uma botija. O amor a Jesus Cristo é o que nós precisamos. Que Maria Santíssima nos ajude a fazer esse caminho de esforço diário, até encontrarmos o tesouro e a pérola que é o seu filho Jesus. Para que ela que não precisou ouvir do seu filho, compreendesse isso, que ela disse sim à vontade de Deus. E quem diz sim à vontade de Deus ama e se lança em missão sem sacrifício. Quem ama, repito, não faz sacrifício para dizer que ama. Por que ama? Esforço é bem diferente de sacrifício. Se esforça porque já encontrou o amor. Que Nossa Senhora interceda por nós, diante dessas realidades que nós precisamos nos aproximar, e interceda por nós pelas realidades que precisamos nos afastar, de sermos maus, mas convivermos com os maus, vivendo o bem, fazendo o bem a todos. Louvado seja nosso Senhor Jesus Cristo.

Creio em Deus Pai, Todo-Poderoso, Criador do céu e da terra, e em Jesus Cristo, o Filho nosso Senhor, que foi concebido pelo poder do Espírito Santo, nasceu da Virgem Maria, padeceu sob pontos Pilatos,

0: foi crucificado, morto e sepultado, desceu à mansão dos mortos, ressuscitou no terceiro dia, subiu aos céus. Está sentado à direita de Deus Pai, Todo-Poderoso, de onde havia de julgar os vivos e os mortos. Creio no Espírito Santo,
1: na Santa Igreja Católica,
0: na comunhão dos santos,
1: na remissão dos pecados,
0: na ressurreição da carne,

0: Irmãs e irmãos, sabendo que tu contribui para o bem daqueles que amam a Deus e seguem seus projetos de salvação, invoquemos com toda a confiança, dizendo:
1: Senhor, dai-nos um coração sábio e inteligente.
0: Senhor, dai-nos um coração sábio e inteligente.
1: Pela Santa Igreja, para que viva a sua vocação de ser servidora da vida no coração do mundo, rezemos.
2: Senhor, dai-nos um coração sábio e inteligente.
1: Pelo nosso Papa, pelos bispos da Igreja, presbíteros, diáconos, outros ministros, para que sejam guardados e encorajados no profetismo, rezemos.
0: Senhor, dai-nos um coração sábio e inteligente.
1: Pela humanidade, para que se despeite diante da graça de Deus, presente na história e na vida dos pobres e sofridos deste mundo, rezemos.
0: Senhor, dai-nos um coração sábio e inteligente.
1: Pelas pessoas desempregadas, para que encontre uma oportunidade digna de construir a fonte do seu sustento, rezemos.
0: Senhor, dai-nos um coração sábio e inteligente.
1: Por todos os dizimistas que dão suas ofertas com amor, pois dízimo é partilha do povo, em compensação do mundo que Deus nos dá, rezemos.
0: Senhor, dai-nos um coração sábio e inteligente. Em nome de Jesus, nós os pedimos ao Pai, atendei as nossas súplicas. Vós que sois nossa esperança e nossa salvação. Amém. Ofereçamos a nossa vida diante do altar do Senhor.

0: trazemos, irmãs e irmãos, para que o meu e vosso sacrifício seja aceito por Deus Pai Todo-Poderoso.
1: Para a glória do seu nome, para o nosso bem e de toda a Santa Igreja.
0: Aceitai, Senhor, nós os pedimos, os dons que recebemos de vossa generosidade e agora vos apresentamos, para que estes santos mistérios, pelo poder da vossa graça, nos santifiquem na vida presente e nos conduzam à felicidade eterna, por Cristo nosso Senhor.
1: Amém.
0: O Senhor esteja convosco. Corações ao alto. Demos graças ao Senhor nosso Deus.
1: É nosso dever e nossa salvação.
0: Na verdade, é justo e necessário. É nosso dever e salvação dar-vos graças sempre em todo lugar, Senhor Pai Santo, o vosso amado Filho, Jesus Cristo. Ele é a vossa palavra pela qual tudo criaste. Ele é o nosso Salvador e Redentor, que se encarnou pelo Espírito Santo, nasceu da Virgem Maria. Ele, para cumprir a vossa vontade e adquirir para vós um povo santo, estendeu os braços na hora da sua paixão, a fim de vencer a morte e manifestar a ressurreição. Por isso, com os anjos e todos os santos, proclamamos vossa glória cantando

0: de toda a santidade. Santificai, pois, estes dons, derramando sobre eles o vosso Espírito, a fim de que se torne para nós o corpo e o sangue de nosso Senhor Jesus Cristo.
1: Enviai o vosso Espírito Santo.
0: Estando para ser entregue e abraçando livremente a paixão, Jesus tomou o pão, pronunciou a bênção de ação de graças, partiu e o deu ao seu discípulo, dizendo: Tomai todos e comei, isto é o meu corpo, que será entregue por vós.

Mesmo modo, no fim da ceia, ele tomou o cálice em suas mãos, dando graças novamente, o entregou ao seu discípulo, dizendo: tomai todos e bebei, este é o cálice do meu sangue. O sangue da nova e eterna aliança, que será derramado por vós e por todos, para a remissão dos pecados, fazei isto em memória de mim.

0: Evangelho da fé.
1: Anunciando o Senhor a vossa morte e proclamamos a vossa ressurreição, vinde, Senhor Jesus.
0: Celebrando, pois, o memorial da morte e ressurreição do vosso Filho, nós oferecemos ao Pai o pão da vida e o cálice da salvação. Vos agradecemos porque nos tornaste dignos de estar aqui na vossa presença e vos servir. Suplicantes os pedimos que, participando do corpo e sangue de Cristo, sejamos reunidos pelo Espírito Santo num só corpo.
1: O Espírito nos una num só corpo.
0: Lembrai-nos, ó Pai, da vossa Igreja, que se faz presente pelo mundo inteiro, que ela cresça na caridade com eu, com o Papa Leão, nosso Bispo José, os bispos do mundo inteiro, os presbíteros, os diáconos e todos os ministros do vosso povo. Lembrai-nos também da vossa misericórdia, dos nossos irmãos e irmãs que adormeceram na esperança da ressurreição e todos os que partiram desta vida, todos que foram mencionados no início desta Santa Eucaristia. Mande o seu encontro com o Pai na Jerusalém Celeste, Francisco Lopes, 30º dia de Valdo Bezerra, Maria de Lourdes Barbosa, Antônio Pereira de Souza Filho, o 7º dia de Adelmo Sintra. Acolhei junto a vós na luz da vossa face.
1: Concedei-vos, ó Senhor,
0: enfim, nós os pedimos, tem piedade de todos nós. Dai-nos participar da vida eterna com a Virgem Maria, Mãe de Deus, a Mãe da Esperança, a Mãe do Perpétuo Socorro. São José, seu esposo, os apóstolos, o excelso padre de São Europa, Sagrado Coração de Jesus. Todos os santos que neste mundo viveram com a vossa amizade, a fim de vos louvarmos e glorificarmos por Jesus Cristo, vosso Filho. Por Cristo, com Cristo em Cristo, a vós, Deus Pai Todo-Poderoso, na unidade do Espírito Santo, toda honra e toda glória, por

0: guiados pelo Espírito Santo que ora em nós e por nós. Elevemos as mãos ao Pai e rezemos juntos a oração que o próprio Jesus nos ensinou. Pai nosso
1: que estais nos céus, santificado seja o vosso nome. Venha a nós o vosso reino, seja feita a vossa vontade, assim na terra como nos céus. O nosso de cada dia que nos dai hoje, perdoai as nossas ofensas, assim como também nós perdoamos a quem nos tem ofendido. E não nos deixeis cair em tentação, mas livrai-nos do mal.
0: Livrai-nos de todos os males, ó Pai, dai-nos hoje a vossa paz, ajudados pelo vosso misericórdia, sejamos sempre livres do pecado, protegidos de todos os perigos, enquanto aguardamos a feliz esperança e a vinda do nosso Salvador, Jesus Cristo. Senhor Jesus Cristo, disseste aos vossos apóstolos, eu vos deixo a paz, eu vos dou a minha paz. Não olheis os nossos pecados, mas a fé que anima a vossa igreja. Dá-lhe segundo o vosso desejo a paz e a unidade. Vós que sois Deus com o Pai e o Espírito Santo.
1: Amém.
0: A paz do Senhor esteja sempre convosco.
2: A glória de Cristo nos uniu.

0: Bem-aventurados os misericordiosos, porque alcançarão misericórdia. Bem-aventurados os puros de coração, porque verão a Deus. Em Jesus, o Cordeiro de Deus, que tira o pecado do mundo.
1: Senhor, eu não sou digno de entrar em tua morada, mas dize-me palavras celestiais.

meus irmãos, nós queremos dizer que estamos muito felizes por essa semana do dízimo na nossa paróquia. Todos os representantes das comunidades, dos pastorais do movimento, nós teremos logo após a missa um momento de partilha e faremos um momento de avaliação com todos das comunidades, com esses representantes. Um momento bonito de partilha, teremos o café fraterno e a partilha também das realidades que eles irão apresentar, que viveram durante essa semana. Então teremos esse momento no salão paroquial. Às 11 horas, os batizados aqui em nossa matriz. Depois, às 5 horas da tarde, o segundo horário de missa, para participar, a participação de toda a família, o povo católico da cidade de Serra Nova, participar com alegria da Santa Eucaristia, no domingo, dia do Senhor, dias Domine, dia do Senhor. Participem, traga a sua família, momento de partilha da vida, diante do altar da palavra e da Eucaristia. Depois, eu quero lembrar que terça-feira teremos a abertura da semana, será uma semana, mas 3 dias dessa semana, a semana litúrgica da paróquia de formação. Terça-feira, às 19 horas, uma santa missa, mas no salão paroquial, com todos os ministros da Eucaristia, da área rural e da cidade. Pouco mais de 50 ministros da Eucaristia. Nós estamos convidando um padre, e eu também vou participar, da Santa Missa, e depois teremos um momento em partilha com os ministros da Eucaristia. Na quarta-feira, também às 19 horas, missa, lá no salão paroquial, vamos fazer todo o espaço litúrgico, será um verdadeiro laboratório litúrgico. Nós convidamos os coroinhas, todos, depois os cerimoniários, ministros da palavra, os ministros que servem, são instrumentos, né, de Deus, que emprestam a sua voz, comentaristas, proclamam salmos, o canto litúrgico e também proclamam as leituras da área rural e da cidade, momento de formação. E quinta-feira, encerrando essa semana litúrgica, temos a missa lá na igreja de São José. Costume da quinta-feira, mas no final nós faremos também um momento de partilha e diz que vai ter até um chocolate quente. É bom nesse frio, né? Então, a gente vai dar para todo mundo participar. Vai ser um momento bonito de partilha também as alegrias dessa semana litúrgica paroquial. E é uma grande oportunidade para estudar a palavra também, participarem dessa formação na quarta-feira. Aí eu tenho vergonha, mas o meu sonho era poder proclamar a leitura. Eu sei ler? Não, não é só isso. É emprestar a sua voz, seu tempo, a sua vida, para proclamar a palavra de Deus. Certo? Então, quarta-feira é um momento favorável para todos participarem. Então, esses são os avisos. E eu quero, por fim, diante de consulta ao nosso bispo, esse aqui encerra. Depois, na realidade do patrimônio da nossa diocese, dentro de uma conquista que tivemos, eu quero lançar, tivemos reunião com todos os coordenadores de pastorais e movimentos. Veja o processo, não é da cabeça do padre. Necessidade desde que é paróquia, mas precisamos para graça, necessidades aumentar a realidade pastoral. Então, diante dessa necessidade, como estamos vivendo o momento presente, não podemos ser omissos. E uma das coisas que eu peço a Deus todos os dias, que eu não seja medíocre na minha vida sacerdotal. Que mediocridade em relação a qualquer vocação
é um prejuízo do ser que está nesse mundo. Mediocridade. Mas peço a Deus humildade para que a gente possa superar todos os desafios e fazer a vontade de Deus diante dessas necessidades que vão sempre aparecer. Não só essa, mas muitas virão. Essa, nada concluímos. Até o fim seremos julgados pelos anjos. Né? Então, eu quero lançar, formamos uma comissão para a realidade dessas necessidades. Então, de toda essa consulta, desse processo, eu quero dizer, nessa missa, nesse primeiro horário de missa, iremos partilhar e faremos isso durante um pouco mais de um ano. E precisamos de sua participação. Campanha tem começo, meio e fim. A campanha que eu quero lançar agora vai até a festa do ano 2027, até o ano que vem. Então tem essa e a próxima. Então é um ano de 2 meses, um ano de 3 meses. Talvez trapace, não sei, mas projeto humano, né? Então, dentro de toda essa conversa, eu queria que entrassem aqui o pessoal da comissão da campanha. Repitam comigo: Casa de Deus, minha casa. Casa de Deus, minha casa. Vamos receber com muita alegria esse pessoal da comissão, com a salva de palmas bem forte.

0: se aproxime mais um pouquinho. Não bota os panos na cara de vocês, não. O povo tem que ver a cara de vocês, viu? Essa comissão ainda tem mais alguns membros, mas por outros motivos, né? Outros e pessoais que não puderam estar aqui, doença, viagens, outras coisas mais. Mas e outros compromissos. Mas esses irmãos aqui fazem parte da campanha Casa de Deus, Minha Casa. Serei breve e tentarei ser o mais objetivo possível. No lançamento da campanha, digo que nós já tivemos todo um processo, quase 2 meses de apresentação do projeto. Tem engenheiro, tem 2 arquitetos e a gente tem feito tudo isso com a adesão, a participação da realidade da Diocese e da nossa comunidade. Enfim, reforma e construção do novo centro pastoral para atendermos as mais de 200 crianças que entram, né, na catequese todos os anos, mais ou menos. Então, nós não temos um espaço para atender crianças, adolescentes e jovens. Temos apenas um salão que, quando diz assim, a Crisma vem para cá, aí tem 80 jovens, não tem como atender. E ficará assim o resto da vida. Então, depois, com mais detalhes, pode procurar o projeto, pode procurar a mim, o padre, para que não aconteça ruídos. Isso é até essa minha preocupação. A gente apresenta uma coisa e depois tem ruídos, porque não se entende, pelo menos na sua essência. Não é? Então, o padre, o que vai fazer? Vai destruir, então lá vem com mais coisa. Campanha, Casa de Deus, Minha Casa. Por causa dessa necessidade, a casa paroquial, aí tem uma observação, levante aqui, Cláudio, por favor, mais alto. Tem uma observação, e esses bancos vão estar mais um ano. Observação, não haverá alteração da fachada. Viu? Aqui, bem aqui, tá vendo? Vamos repetir, não haverá alteração da fachada. Mas nós teremos dentro, que hoje é salão, também tem uma cozinha pequena, banheiros mínimos, depois a casa paroquial, nós teremos a secretaria paroquial lá. Teremos 4 salas para atender as crianças, jovens e casais. Banheiros, um banheiro para acessibilidade. Um salão ampliado, cozinha mais organizada e acolhimento. Gostaram? Sim ou não? Ah, estou entendendo, né? Jesus perguntou, estão compreendendo isso? E depois, ao lado da igreja de São José, o padre, ouço todos os padres, né? Que tu é eterno, e o padre não vai levar nas costas nem centro pastoral, nem casa paroquial. Ao lado, nós conseguimos aqui, com um desmembramento do espaço que é a escola, que até agora é alugado ao governo, mas esse pedaço aqui. Imagine se um dia a diocese resolve, né? Porque não tem necessidade, ou tem, mas de vender ao governo a escola, que é prédio, né, da diocese. O que fazer? Esse pedaço aqui que já foi desmembrado se chama Igreja de São José. Quem é que toma conta? Paróquia Sagrado Coração de Jesus. Não pode ser mais mexido. Olha que beleza. Mas se um dia acontecesse isso, ia virar o quê? Um galpão. Uma sala de aula. Mas graças a Deus e a ajuda de todos, não aconteceu e nem acontecerá. É uma bênção, né? A Igreja de São José não é uma bênção para a paróquia, sim ou não?
1: Sim.
0: Vocês estão arrependidos de terem reformado?
1: Ah.
0: Então, ao lado nós conseguimos um pedacinho e vamos fazer ali, construir uma casa que vai ter acolhimento missionário. para ajudar um pensamento, 2, 3, 4, 5, quatro que vieram, e seminaristas para orar e fazerem a missão. É o que é essencial. Não tem ruídos. É só perguntar. Se tiver qualquer dúvida, não joga pedra. Venha conversar. Então teremos 1 ano e 2 meses para trabalhar nessa realidade e pedir a sua ajuda. Quem gostou e quem se sentiu bem e entendeu, fique de pé e dê uma salva de palmas bem fortes.

0: mais palmas para o nosso irmãos, para ficar aqui. Espero contar com vocês na comissão e o povo de Deus. Algumas irmãs, já semana passada, quando eu anunciava alguma coisa, dizia assim: prepare o carnezinho para um ano para ajudar. Vai ter isso sim, com certeza. Mas não vai atrapalhar dízimo, nada, tem que ser do seu coração, para que a gente possa ajudar durante um ano, principalmente a realidade da mão de obra. A gente vai consultar, eles vão pedir, não bata a porta não, né? Pelo menos dizer assim: eu não quero ver vocês aí, fecha depois, tá certo? Mas diga assim a esse projeto que vem de Deus, e diante de uma necessidade. É para a glória de Deus, não é para deixar legado, é para deixar realmente ajeitado diante da necessidade, fazer a vontade do Senhor. Eu quero dizer da minha solidariedade, minha oração, comunhão com todos aqueles que colocaram intenções, sétimo dia e também trigésimo dia, com seus familiares, esses entes queridos. Continuaremos rezando por vocês e por eles que estão na glória do Senhor. Descanse a eternidade, Senhor. Descanse a eternidade, Senhor. Descanse em paz. O Senhor esteja convosco. Pela intercessão da Mãe da Esperança e São José, desça sobre vós e vossas famílias a bênção de Deus Todo-Poderoso, Pai, Filho e Espírito Santo.
1: Amém.
0: A paz do Senhor esteja sempre convosco. Saudades com um abraço da paz. Domingo é presente.
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3: 9:36.
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9: Oi, gente, chegamos com mais um Domingão Total. Alegria, alegria, gente. Como é que tá por aí? Tudo bom? A partir de agora tem muita alegria no seu rádio, onde você estiver. Ó, um beijo pra você, hein? Aumenta aí o som que o nosso Domingão Total já está no ar, levando muita alegria pra você, onde você estiver. Então vamos começar o programa de hoje, levando pra você muita alegria, muita música. E é claro, aqui você ouve e curte o seu som. Aumenta o som que o Domingão Total tá no ar.
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1: Isso é Domingão Total. Alegria pra você aí no teu rádio. A gente volta já, não sai daí.
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1: 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Sai da sintonia, a gente volta já.
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5: 10:29.
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0: chegou o fim de semana. Bom final de semana pra você, tá tudo bem, né? É, merecidamente, depois de uma semana de muita batalha, muita dedicação, muito trabalho. Eu sou o Ronan Oliveira e vou te acompanhar aqui em mais um Super Hits. Vai comigo? Obrigado.
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0: na hora do intervalo, mas é super rápido. É, aqui a gente gosta de ouvir mais música. Então fique por aí porque eu já volto trazendo mais sucesso. Até já.
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0: Legal, tivemos as mensagens dos nossos parceiros de programação e já estamos de volta com muito mais música.
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0: Pessoal, vou dar uma paradinha na programação, vamos ouvir as mensagens dos nossos parceiros, mas é super rápido e eu já volto com muito mais música. Já já estamos de volta, não saia daí.
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2: 10h54.
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0: Deu tempo de tomar aquela aguinha? Muito bem, já estamos de volta com a nossa programação e eu sei que você vai adorar mais essa parte com grandes sucessos aqui na sua rádio.

0: Aqui os intervalos são sempre muito rápidos, então não saia daí, é rapidinho e a gente volta com muito mais música. Até já!
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0: Deu tempo de tomar aquela aguinha? Muito bem, já estamos de volta com a nossa programação e eu sei que você vai adorar mais essa parte, com grandes sucessos aqui na sua rádio.

0: na hora do intervalo, mas é super rápido. É, aqui a gente gosta de ouvir mais música. Então fique por aí porque eu já volto trazendo mais sucesso. Até já.
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0: Oi, eu falei que era rapidinho, já estamos de volta e agora...

0: está na hora do intervalo, mas é super rápido. É, aqui a gente gosta de ouvir mais música. Então fique por aí porque eu já volto trazendo mais sucesso. Até já.
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0: Legal, tivemos as mensagens dos nossos parceiros de programação e já estamos de volta com muito mais música.
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0: Gostou? Dá um gritinho pra mim, por favor. Obrigado, gente.
1: Obrigada.
0: Obrigado, viu?
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0: pessoal, vou dar uma paradinha na programação, vamos ouvir as mensagens dos nossos parceiros, mas é super rápido e eu já volto com muito mais música. Já já estamos de volta, não saia daí.
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3: 11h45. 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
0: Ah, você sabe que eu não minto pra você, né? Eu falei que seria um intervalo rapidinho pra você não perder tempo. Combinado? Já voltamos com a melhor programação.

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0: E olha lá.
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0: Isso é só o desabafo de um jovem adulto no século XXI.
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0: Pessoal, vou dar uma paradinha na programação, vamos ouvir as mensagens dos nossos parceiros, mas é super rápido e eu já volto com muito mais música. Já já estamos de volta, não saia daí.
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0: Oi, eu falei que era rapidinho, já estamos de volta e agora tem mais sucesso na melhor programação do seu rádio. Escuta essa aí.

0: sonho, esse sucesso maravilhoso.
1: Chama. Ah, moleque, brabo. Olha o trem.
0: Obrigado, que Deus abençoe todos vocês.
1: Faz barulho pro Girão aí, toda a sua equipe maravilhosa. Isso é maravilhoso.
0: Que Deus abençoe. Você é louco, lindo, maravilhoso. Tamo junto, viu? Seus cara de tabaca amassado.
1: Cara de caralho.
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0: Quando começa é uma delícia, né? Aquela sensação de que vamos passar muitas horas juntos, ouvindo as melhores músicas. Mas chega no final, dá uma peninha, não dá? Mas fique tranquilo, a gente vai se encontrar de novo aqui nessa estação, nesse canal, com as melhores músicas. Vai demorar não. Valeu, fui!
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4: Meio-dia e 13.
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2: E voltamos com tudo ao nosso Estação do Forró. Aumente o volume, estamos de volta com o Estação do Forró.
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2: E assim, meus queridos amigos e amigas forrozeiros, chegamos ao fim de mais uma jornada cheia de música, emoção e muita animação aqui na Estação do Forró. Até o próximo fim de semana!
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0: Meio-dia e 59.

0: 1h48.
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duas e 12. 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

0: sozinho não, eu tô acompanhado. Rasga, Natanzinho!
1: Eu tô com você, do Amnipotri, galera. Nós tá junto, rapaz.

0: Que pancada, bebê! Gustavo Lima!
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3: 2:59.

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1: E meu rapaz, me diz aí, como é que tá a sua vida?

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1: 8:14. Chegou o momento da gente testar o nível de pagodeirice de cada um de vocês que estão aqui hoje, tá? Beleza? Quero ver, Drô, se tu é pagodeiro ou não. Quero ver.